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1: Opa, gente! Bom, bom no mundo, companheirada! Chegou aquela hora legal, hein? A hora bacana, é hora de falarmos de quê? Claro, de economia! E quando

Obrigado pelo carinho da audiência. E agora, essa moda é boa, hein? Essa é chique, porque vem chegando Guilherme e Santiago. Moda boa. Essa é moda chorada. Segura que lá vai, neném. É você ligando e participando 3939-0950 e o 99925-2750. Para você mandar aquele zap zap, anotou aí?

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1: Bom dia, bom dia, bom dia, bom dia. Quero mandar um bom dia especial, sabe pra onde? Pra aquela turma bacana do nosso Pão de Queijo. Isso mesmo, meu amigo, minha amiga. 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

0: O Senhor esteja convosco.
1: Ele está no meio de nós.
0: Proclamação do Evangelho de Jesus Cristo segundo São Mateus.
1: Glória a vós, Senhor.
0: Depois da multidão

Jesus nos alcançou. Então, para evitar isso, Jesus trouxe a igreja, porque a salvação que ele nos conquistou

conheceram sobretudo pela voz, né? Coragem, não tenhais medo. Às vezes a gente precisa acalmar o interior para poder ouvir a voz de Deus e encontrar ali a força, a coragem necessária para superar as tribulações da vida. Então Pedro disse: Senhor, se és tu, manda-me ir ao teu encontro.

para nós. Hoje, dia dos pais, os pais precisam estender a mão para abençoar os filhos. Estender a mão não significa simplesmente o gesto físico, pode ser também, claro. Mas é o gesto de dar atenção aos filhos, conversar com eles, gastar tempo com os filhos. Escutar seus questionamentos nesse mundo tão complicado, e hoje não é fácil,

né, cedem aos valores cristãos, curtem esses desafios que o adolescente propõe para outro adolescente, que muitas vezes leva até à morte, não é? Então, estender a mão. Estender a mão do marido para com a esposa e vice-versa, inclusive no cerimônia de matrimônio, tem esse gesto, não é, Diácono? O senhor que muitas vezes já

de Jesus, ali é um pouco mais difícil, né? De tirar, assim, a aplicação. A gente consegue, claro, mas não é tão fácil quanto as narrativas que têm uma série de frases, de expressões, de palavras que a gente tira sempre uma aplicação para a vida de fé. Então, estender a mão sobre aqueles que necessitam, esse gesto muitas vezes pode ser

mundo, esse mundo que nós estamos, para a outra margem, que é a vida que vem depois da morte. Então, nessa travessia, na barca que é a igreja, ou na barca imaginária de cada um, né? Cada um está usando.

0: Acompanhai com vossa constante proteção a Igreja em sua missão de evangelização, nós vos pedimos, Senhor, escutai nossa prece.
1: Senhor, escutai a nossa prece.
0: Senhor, inspirai aos que concorrem a cargos públicos a disposição de ajudar a construir uma nação fraterna e justa para todos,

Irmãos que adormeceram na esperança da ressurreição, Oswaldo Maciel, o sétimo dia, os pais falecidos, e de todos que partiram desta vida, acolhei-o junto a vós, na luz da vossa.

0: O amor de Cristo nos uniu. Cordeiro de Deus, que tirais o pecado do mundo, tende piedade de nós. Cordeiro de Deus, que tirais o pecado do mundo, tende piedade de nós. Cordeiro de Deus, que tirais o pecado do mundo, dai-nos a paz.
1: Sou um pão vivo.

a sintonia do Brasilidade, ele que é barbacenense de coração, sim, é da vizinha cidade aqui de Santos Dumont, mas toca em todos os lados. Cara, de onde você é? Eu acho que

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1: Oi, Baldi!
2: 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Já passou.

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0: shows ao vivo viraram uma das marcas dos Gilsons. Em 2025, eles gravaram um espetáculo Pra Gente Acordar ao vivo, na concha acústica do TCA. Foi uma forma de mostrar toda a energia do trio no palco e a ligação direta que eles têm com o público.
1: E nesse ano, com o álbum Eu Vejo a Luz em maior proporção do que Eu Vejo a Escuridão, essa trajetória ganhou dimensão internacional.